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2: O Superior Tribunal de Justiça negou a liminar pedida pela defesa de Deolane Bezerra e decidiu manter a prisão preventiva da influenciadora. Os advogados alegaram, entre outros argumentos, a falta de requisitos para a prisão. Mas o ministro Ribeiro Dantas entendeu, em análise preliminar, que a prisão estava suficientemente fundamentada pela suposta participação em organização criminosa e lavagem de dinheiro. Deolane foi presa preventivamente no dia 21 de maio em uma operação da Polícia Civil e do Ministério Público de São Paulo, que investiga um esquema de lavagem de dinheiro ligado ao primeiro comando da capital. A influenciadora está presa na penitenciária feminina de Tupi Paulista, no interior do estado. Ela nega as acusações. Cientistas da Fundação Oswaldo Cruz deram um passo importante para obter uma vacina mais completa contra a malária. Os pesquisadores identificaram um conjunto inédito de fragmentos de proteínas do parasita Plasmodium, que podem viabilizar o desenvolvimento de um imunizante capaz de proteger contra diferentes espécies e atuar em várias fases da doença. Segundo a Agência Brasil, a descoberta foi publicada na revista Nature. O estudo adotou abordagem inovadora para entender como o sistema imunológico reconhece o parasita causador da malária. Em vez de focar apenas na produção de anticorpos, estratégia mais comum nas vacinas atuais, a equipe investigou o papel dos linfócitos, conhecidos como TCD8+. São células de defesa capazes de identificar e destruir diretamente as células infectadas. Próximo informativo às 11 da noite. Outras notícias também no nosso site jb.fm.
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Agora 10 horas, 1 minuto. O meu boa noite todo especial para você, que é uma pessoa muito especial. Que bom que estamos juntos, que bom que vamos aproveitar mais 2 horas maravilhosas aqui em 99,9, aqui na JBFM, curtindo o Love Songs, ouvindo a melhor playlist do nosso final de noite. Músicas que eu tenho certeza vão ser bem especiais para você. Então eu te convido para essa viagem, para você voltar ao passado através dessas canções maravilhosas. Vamos ter muitas informações importantes, muitas notícias relevantes. Eu espero que você tenha passado uma quinta-feira ótima, que esse dia 2 de julho tenha sido especial. Tenho certeza que até a meia-noite vamos viver muitas emoções aqui no Love Songs. E eu começo o programa de hoje com o Captain.

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Aqui no Love Songs, nessa nossa primeira sequência, John Secada cantando Angel. Também Elton John com a música Blue Eyes. Robbie Williams e Angels. E eu abri o programa de hoje com Captain and Tennille, Do That To Me One More Time. Agora 10h18, que bom que você está aqui comigo. É o Love Songs da JBFM. O nosso encontro com a saudade todos os dias, entre 10 e meia-noite.

0: cantou em parceria com Peebo Bryson a música Beauty and the Beast. Agora 10 horas 31 minutos. Muito boa noite para você que está curtindo Love Songs. E tem muita coisa pra gente aproveitar ainda nessa noite de quinta-feira.
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0: A Praça Nossa Senhora da Paz, em Ipanema, recebe neste fim de semana a festa julina da feira O Fuxico. O evento reúne atrações para toda a família, com estandes de moda, gastronomia típica, cervejas artesanais, oficinas e brincadeiras infantis, além de música ao vivo. A entrada é gratuita. A festa julina da feira O Fuxico acontece neste fim de semana na Praça Nossa Senhora da Paz, do meio-dia às 8 da noite.
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0: 10 horas.

Agora faltam 19 minutos para as 11 horas. Esse é o Love Songs, o momento mais romântico do seu dia. Trazendo Richard Marx.

Richard Marx cantou Right Here Waiting. George Michael, Miss Sarajevo. Tivemos Bob Welch e a saudade Sentimental Lady. É o nosso Love Songs. Todos os dias de 10 à meia-noite com muita emoção e romantismo aqui na JBFM.

Faltando 7 minutos para as 11 horas, é a saudade tocando o nosso coração e mexendo com a nossa emoção. Agora tem George Benson. Essa é fantástica. Nothing's gonna change my love for you.

0: Você está no Love Songs aqui da JBFM, curtindo Minnie Riperton com Loving You, também Nothing's Gonna Change My Love For You, George Benson, Unbreak My Heart, Toni Braxton e os irmãos Alessi, a música Sad Songs. 11 horas, 1 minuto, deixa eu mandar um abraço bem especial para a turma do chat. Um pessoal que adora o Love Songs, que curte demais a JBFM e também adora conversar, trocar ideias, conhecer pessoas. Se você também quiser participar do nosso chat, é só você fazer o seu login através do nosso site ou do aplicativo da JBFM. Baixa aí no seu celular ou então entra em jb.fm. Valeu, gente. Obrigado pelo carinho de sempre. Vamos lá com o intervalinho e eu volto em instantes.
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0: O Metrô Rio informou que foi concluída a implantação do sistema de biometria facial nas 41 estações do sistema. Ao todo foram instaladas 420 câmeras para ampliar o combate às fraudes e evitar o uso irregular do bilhete único intermunicipal, da tarifa social e gratuidades. A iniciativa foi uma parceria que envolveu a Secretaria de Transporte e Mobilidade Urbana, a MOB Rio e o Metrô Rio. Nos últimos 3 meses, a tecnologia verificou mais de 2 milhões de viagens e identificou mais de 32 mil fraudes. A sexta-feira no Rio deve começar com névoa úmida e tempo parcialmente nublado, segundo o Instituto Nacional de Meteorologia, que prevê possíveis chuvas isoladas à noite. A temperatura deve variar entre a mínima de 16 e a máxima de 30 graus. Próximo informativo à meia-noite. Outras notícias também no nosso site, jb.fm.
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0: 11 horas 4 minutos, eu sou Maurício Berger. Continue comigo. Vamos juntos até a meia-noite.

Esse aí foi o som do Isley Brothers, The Highways of My Life. Eu dei um esbarrão aqui no mouse e a música voltou para um pouquinho antes. Ainda Corgis, Don't Look Back, End of the Road, o som do Boyz II Men e o Paul McCartney cantou My Love aqui no Love Songs da JBFM. Agora tem o som do Will to Power, 11:21. Uma noite muito gostosa pra você, muito romântica, ao som do Love Songs.

É o Love Songs aqui na JBFM. Uma saudade mais gostosa do que a outra. 11 horas 29 minutos. Vamos recordar bem lá atrás, ouvir BJ Thomas e a música Rock and Roll Lullaby.

0: 1972, B.J. Thomas, Rock and Roll Lullaby. Diana Ross, Lionel Rich, Endless Love. I'm Not in Love. Will to Power aqui no Love Songs da JBFM. Eu sou Maurício Berger e vamos nessa última meia hora de programa, já já, depois do nosso intervalo comercial.
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0: Agora 11h35. Que bom que você está aqui.

Mariah Carey, Can't Let Go, aqui no Love Songs da JBFM. Antes, uma que eu adoro, aliás, adoro o grupo, adoro o projeto, adoro a música, de Alan Parsons Project, a música Time. Também Arthur's Theme com Christopher Cross, Best That You Can Do. Faltam 13 minutos para meia-noite. A última sequência do Love Songs de hoje. Eu abro com New Edition, JBFM 99,9.

0: O nosso Love Songs chegando ao final, na voz maravilhosa do maestro Barry White, Just the Way You Are. Tivemos Coming Around Again com Carly Simon e também o som do New Edition, Is This the End? Calma que amanhã tem mais a partir das 10 da noite.
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0: Portugal venceu a Croácia por 2-1 na noite desta quinta-feira e está nas oitavas de final da Copa do Mundo. Perisic abriu o placar para os croatas. Cristiano Ronaldo empatou, cobrando pênalti, e Gonçalo Ramos virou a partida já nos acréscimos. O jogo ficou marcado pelo gol croata, que igualava o placar aos 57 minutos da segunda etapa, mas que foi anulado por impedimento. A checagem pelo VAR demorou cerca de 5 minutos. Foram 10 minutos de acréscimos dados pela arbitragem, mas diante do gol português validado e do gol croata anulado, a partida só terminou com 63 minutos. Antes do gol anulado no fim, outros 3 já haviam sido invalidados por impedimento, 2 da Croácia e 1 de Portugal. Na próxima fase, os lusos vão encarar a Espanha, na segunda-feira, às 4 da tarde, em Dallas. Quem avançar terá pela frente Estados Unidos ou Bélgica. A Embraer anunciou que entregou 65 aeronaves no segundo trimestre deste ano. Foi o melhor desempenho para 3 meses de produção desde 2010, segundo a companhia. Foram entregues 45 jatos executivos da família Phenom e Praetor e mais 20 unidades para aviação comercial, entre os modelos E-175, E-190 e E-195. A Embraer informou que o resultado representa um crescimento de 48% em relação ao primeiro trimestre deste ano e 7% na comparação com o igual período de 2025. No acumulado de 2026, a companhia já entregou 109 aviões, 20% a mais do que nos 6 primeiros meses do ano passado, quando fez a entrega de 91 aviões. Próximo informativo, a 1 hora da madrugada. Outras notícias também no nosso site, jb.fm.
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0: Muito bom dia pra você, 12:30. Continuamos juntos. Até 1 hora da manhã, eu, Maurício Berger, e você, ainda com uma programação muito legal e colocando muita energia para começarmos maravilhosamente bem essa sexta-feira, dia 3 de julho. Que você tenha um dia espetacular, sempre com a JB ao seu lado. A JB é a sua companhia onde você estiver. E agora tem Simply Red.

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Tivemos aí Everybody Hurts, canção com R.E.M. E agora tem Fred Jackson, Rock Me Tonight. 6:21, muito bom dia pra você.

0: o som do The Pretenders, Back on the Change Gang. Agora meia-noite 33, muito bom dia pra você.
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0: Você ouviu o som do Dire Straits, a música Your Latest Trick, Happy Song com Blackstreet, Annie Murray, You Needed Me. Faltam 15 minutos para uma hora da manhã. Bom dia para você, obrigado pela sua companhia, você que está aqui em 99,9 JBFM e Zé Cabaleiro. Cadê o Zeca? Vai entrar, ó, ó, agora vai.
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2: O ex-ídolo do Botafogo, Louco Abreu, é o principal favorito para assumir o comando da seleção do Uruguai depois do fracasso na Copa do Mundo e da saída de Marcelo Bielsa. A informação é do jornal S. Louco Abreu iniciou a carreira de treinador em 2020 e passou apenas por um clube uruguaio, o Boston River. Ele também treinou o Always Ready da Bolívia e o César Vallejo do Peru, antes de receber uma oportunidade no Cholos de Tijuana, no México. Louco Abreu defendeu a seleção uruguaia como jogador em duas Copas do Mundo. Em 2010, ele fez parte da equipe que fez o Uruguai voltar a uma semifinal da competição depois de 40 anos. Na campanha do Mundial atual, o Uruguai foi eliminado após empatar com Cabo Verde, Arábia Saudita e ser derrotado pela Espanha. O VLT Carioca entregou o primeiro lote de doações arrecadadas na campanha Inverno Solidário. Foram 3 toneladas de roupas, agasalhos, acessórios, cobertores e outros itens essenciais para os dias frios. As doações foram destinadas à Associação Refúgio dos Meninos e Meninas de Rua, localizada na comunidade da Providência, no centro. A Associação Hemer Rio é responsável por distribuir os itens à população atendida. A campanha Inverno Solidário continua. As próximas doações serão destinadas a outras instituições e pessoas em situação de vulnerabilidade. Quem quiser contribuir pode levar roupas, agasalhos, cobertores e outros itens de inverno em bom estado ao ponto de coleta instalado no mezanino do Terminal Gentileza, no segundo andar, perto da estátua do Profeta Gentileza. Próximo informativo às 6 da manhã. Outras notícias também no nosso site, jb.fm. A gente se reencontra logo mais às 10 horas da noite. Eu, Maurício Berger, espero que você tenha uma sexta-feira maravilhosa, sempre junto da JBFM. E conto contigo para mais um Love Songs logo mais às 10 da noite. Sabe como é que é? Noite de sexta-feira, o programa é sempre mais especial. Tchau, tchau. Valeu, gente.
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0: Jennifer Lopez na JBFM. Taylor Dane, I Will Always Love You. 6:02, bom dia.
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0: O VLT Carioca entregou o primeiro lote de doações arrecadadas na campanha Inverno Solidário. Foram 3 toneladas de roupas, agasalhos, acessórios, cobertores e outros itens essenciais para os dias frios. As doações foram destinadas à Associação Refúgio dos Meninos e Meninas de Rua, localizada na comunidade da Providência, no centro. A Associação Remer Rio é responsável por distribuir os itens à população atendida. A campanha Inverno Solidário continua. As próximas doações serão destinadas a outras instituições e pessoas em situação de vulnerabilidade. Quem quiser contribuir pode levar roupas, agasalhos, cobertores e outros itens de inverno em bom estado ao ponto de coleta instalado no mezanino do Terminal Gentileza, no segundo andar, perto da estátua do Profeta Gentileza. Metrô Rio informou que foi concluída a implantação do sistema de biometria facial nas 41 estações do sistema. Ao todo foram instaladas 420 câmeras para ampliar o combate às fraudes e evitar o uso irregular do bilhete único intermunicipal, da tarifa social e gratuidades. A iniciativa foi uma parceria que envolveu a Secretaria de Transporte e Mobilidade Urbana, a MOB Rio e o Metrô Rio. Nos últimos 3 meses, a tecnologia verificou mais de 2 milhões de viagens e identificou mais de 32 mil fraudes. Próximo informativo, daqui a pouco, às 7 horas, o painel JB Primeira Edição. Outras notícias também no nosso site. Acesse jb.fm. 6:04. Hoje é sexta-feira, dia 3 de julho. De 2026. Eu sou Alexandre Tavares e vou ficar com você até às 10 da manhã. Muito obrigado pela sua companhia. Vamos juntos, com muita música e informação do seu jeito, aqui na JBFM, a rádio mais ouvida do Rio de Janeiro, segundo o Ibope.
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0: What's Love Got to Do with It? Tina Turner na JBFM Lighthouse Family Run. Vanessa da Mata, só você e eu. Faltam 19 minutos para as 7. Bom dia.
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0: Faltam 18 minutos para as 7. Bom dia.
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1: Muito bom dia, 7:02, sexta-feira, 3 de julho de 2026. Painel JB, primeira edição, traz hoje os seguintes destaques. PM faz operação na Cidade de Deus pelo segundo dia consecutivo. Portugal vence Croácia por 2-1 e avança às oitavas de final da Copa do Mundo. Seleção portuguesa vai encarar a Espanha, que derrotou a Áustria por 3-0. Suíça vence Argélia por 2-0 e também vai às oitavas da Copa do Mundo. Receita vai abrir consulta ao primeiro lote especial de restituição automática do imposto de renda. Rio tem 7 pontos de coleta de ajuda humanitária às vítimas do terremoto na Venezuela. 7:03.
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1: Vamos agora às primeiras informações sobre o trânsito com o nosso repórter Carlos Oliveira. Bom dia, Carlos.
7: Bom dia, Alexandre Tavares, ouvintes da JBFM. Manhã de sexta-feira de operação policial na Cidade de Deus. Mais cedo houve interdição total da estrada Miguel Salazar Mendes de Moraes. Nesse momento ainda há barricadas na região, mas o trânsito está liberado. De qualquer forma, a dica é evitar essa região, seguindo pela Largo da Taquara, pela região do Largo da Taquara, através da Nelson Cardoso, estrada dos Bandeirantes, e mais à frente acessando a Coronel Pedro Correia ou a estrada Arroio Pavuna até a chegada à Embaixadora Abelardo Bueno. Vale também o caminho a partir do tanque, através da Jeremário Dantas, passando pelo Pechincha e a chegada à região da Freguesia. Diversas linhas de ônibus foram desviadas para não passarem na Cidade de Deus. Ainda na zona sudoeste, o motorista encontra boa circulação no deslocamento através da Armando Lombardi, Ministro Ivan Lins, e a subida do elevado do Joá. Trânsito é mais intenso na Lagoa Barra, na altura da Rocinha, acessos aos túneis Zuzo Ângelo e Acústico Rafael Mascarenhas, Avenida Niemeyer, uma melhor alternativa. Carlos Oliveira para JBFM.
1: Obrigado, Carlos. Bom trabalho para você aí de apuração. Daqui a pouco a gente se fala novamente. 7:05, Painel JB, primeira edição, começa agora. Bom dia.
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0: I just can't stop loving you, Michael Jackson, na JBFM, Djavan Samurai. Do you remember, com Phil Collins, 7 e 18, bom dia.
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3: Pelas vias expressas, é grande a movimentação no deslocamento pela Avenida Brasil em direção ao centro, entre Bangu, Realengo e a chegada a Deodoro. Mais à frente, na Avenida Brasil, trânsito com retenções em Irajá e também na altura da Penha. Trânsito ainda apresenta retenções na altura de Bom Sucesso, chegada a Benfica e também no trecho do Caju, a linha vermelha. Com a maior movimentação na passagem pela Washington Luiz, trânsito mais tranquilo, altura do Galeão, chegada ao Fundão, há retenções a partir da Maré até a chegada ao Caju, a região de São Cristóvão, sem dificuldades. Pela linha amarela, no sentido Fundão, trânsito lento a partir de Bom Sucesso até a saída, para a Avenida Brasil, no trecho de Jacarepaguá, boa circulação. Reforçando o informe de ônibus que foram atravessados mais cedo na estrada Miguel Salazar Mendes de Moraes, na passagem pela Cidade de Deus, altura da rua Edgar Werneck. Dicas para evitar o deslocamento pela Cidade de Deus, região da Taquara, através da estrada dos Bandeirantes até a altura de Curicica, ou a partir da Jeremário Dantas, começando no tanque até a altura da Freguesia, em função dessa operação na Cidade de Deus, operação policial. Ônibus, veículos foram atravessados na via mais cedo. Carlos Oliveira para JBFM.
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0: America, Tin Man, Skunk, resposta, Culture Club, Steak, number 3, 7:31, bom dia.
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3: Trânsito intenso no deslocamento em direção ao Rio para quem sai de Niterói através da ponte. Maior movimentação dos acessos até a ilha de Mocanguê na saída também para o viaduto do gasômetro. Tempo de travessia em direção ao Rio, 16 minutos. Para Niterói, 13 minutos. Pistas livres, não há dificuldade. Trânsito intenso na chegada ao centro do Rio pelo viaduto do gasômetro e na sequência pela Avenida Francisco Bicalho até o acesso ao Trevo das Forças Armadas. Para o motorista, vai pegar o elevado da Avenida Paulo de Fronten. Trânsito tem reflexos na passagem pelo Rufino Pizarro para quem está saindo da linha vermelha em direção ao elevado da Avenida Paulo de Fronten. Grande movimento ainda para o motorista no elevado 31 de março, passando pela Praça da Apoteose em direção ao túnel Santa Bárbara. Boas condições para o motorista nesse momento na Via Expressa do Porto, túnel Marcelo Alencar e o Aterro do Flamengo. Pela Zona Sul, maior movimentação em Botafogo, na Rua Mena Barreto, em direção ao Largo do Maitá, Rua São Clemente, tem melhores condições na saída da Praia de Botafogo. Sem dificuldades o deslocamento pela Rua Jardim Botânico, tanto no sentido Gávea como em direção ao Maitá. Carlos Oliveira para JBFM.
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0: A Copa do Mundo prossegue hoje com mais 3 jogos valendo vaga nas oitavas de final. Austrália e Egito jogam às 15h. Às 19h o duelo é entre Argentina e Cabo Verde. E às 22h jogam Colômbia e Gana. Na noite passada, Portugal venceu a Croácia por 2-1 e se classificou para as oitavas de final, num jogo emocionante. A seleção portuguesa vai enfrentar a Espanha, que derrotou a Áustria por 3-0. Confronto entre portugueses e espanhóis vai ser na segunda-feira às 16h em Dallas. Quem avançar pega Estados Unidos ou Bélgica. Em Vancouver, a Suíça derrotou a Argélia por 2-0 e aguarda o vencedor de Colômbia e Gana para a próxima partida na terça-feira às 17h. JBFM 737, bom dia.
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1: Brasil e Noruega já sabem quais uniformes vão usar no jogo de domingo às 5 da tarde pelas oitavas de final da Copa do Mundo em Nova York. A seleção brasileira entrará em campo com sua tradicional camisa amarela, calção azul e meiões brancos. Já a Noruega atuará com camisa vermelha, calção branco e meiões azuis. Esta será a quarta vez que o Brasil usará o uniforme principal no Mundial. A única partida disputada com o uniforme azul foi a vitória por 3-0 sobre o Haiti, na segunda rodada da fase de grupos.
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1: Sexta-feira no Rio começa com névoa úmida e tempo parcialmente nublado. O Instituto Nacional de Meteorologia prevê possíveis chuvas isoladas à noite. A temperatura deve chegar hoje aos 30 graus. JBFM, faltam 16 minutos para as 8. Bom dia.
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0: Doobie Brothers, What a Fool Believes. Antes, Paralamas do Sucesso, Romance Ideal, You Don't Know My Name, com Alicia Keys, Back at One, Brian McKnight. Faltam 8 minutos para as 8. Bom dia.
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5: Trânsito intenso no deslocamento da Zona Norte em direção ao centro pela Marechal Rondon a partir do Engenho Novo, chegada ao Sampaio na altura do Riachuelo. Melhor caminho para o motorista a partir da Arquês Cordeiro, Souza Barros e Ana Nery em Vila Isabel. Trecho de retenção na Teodoro da Silva na passagem pela Barão de São Francisco. Trecho de retenção também na Avenida Rei Pelé, na altura do Estádio do Maracanã. Melhor caminho através do Viaduto da Mangueira, região da Quinta da Boa Vista, pela Visconde de Niterói. Como a JB FM vem informando, uma operação policial em curso na Cidade de Deus. Veículos foram atravessados na estrada Miguel Salazar Mendes de Moraes e o trânsito impactado nas rotas alternativas, especialmente na passagem pela estrada do Tindiba, chegada a Jeremário Dantas, no Pechincha e na Freguesia, a partir da Taquara, também na Avenida Nelson Cardoso, a estrada dos Bandeirantes, uma melhor alternativa até a chegada a Curicica, no acesso à região da estrada Arrui Pavuna ou a estrada Coronel Pedro Correia até a Embaixadora Abelardo Bueno. Carlos Oliveira para a JBFM.
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3: O segundo dia de operação da PM na Cidade de Deus, na Zona Oeste, provoca transtornos na manhã desta sexta-feira, após criminosos utilizarem ônibus como barricadas e atearem fogo em obstáculos para impedir a circulação de veículos na região. No momento, 10 linhas estão sofrendo desvios de itinerário e para segurança de passageiros e rodoviários. A ação do 18º Batalhão de Polícia Militar, com apoio de unidades do 2º Comando de Policiamento da área, ocorre desde as primeiras horas desta sexta-feira, com o objetivo de restabelecer a ordem e desarticular organizações criminosas. JBFM, faltam 3 minutos para as 8. Bom dia.
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1: O Vaticano excluiu a Fraternidade São Pio X, grupo católico ultraconservador que desafiou o Papa Leão XIV. A Santa Sé também anunciou a excomunhão dos bispos ligados à organização, declarou inválidos os sacramentos celebrados por eles e orientou os fiéis a não aderirem ao grupo. Segundo o Vaticano, a Fraternidade São Pio X está oficialmente em cisma com a Igreja Católica, o que significa que a entidade foi oficialmente separada da Ordem da Igreja. A decisão foi anunciada após a Fraternidade desafiar o Papa ao ordenar 4 bispos sem autorização da Santa Sé numa cerimônia em Écône, na Suíça. Entre as principais bandeiras do grupo estão o retorno das missas em latim, celebrações com o padre de costas para os fiéis e a rejeição de parte das reformas adotadas pela Igreja nas últimas décadas. JBFM 8 e 6, bom dia.
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0: Heal the Pain com George Michael na JBFM, John Legend, PDA, Marina Lima, Virgem, 8 e 14, bom dia.
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3: Trânsito lento na rodovia Presidente Dutra, na saída da Baixada, em direção à capital fluminense, desde Nova Iguaçu até a chegada a Belford Roxo, mais à frente no trecho de São João de Meriti. Pela rodovia BR-040, Washington Luiz, boa movimentação em Caxias, motorista encontra retenções no acesso à Avenida Brasil. Trânsito na Avenida Brasil, com retenções na altura da Penha de Ramos, em Ramos, há um caminhão enguiçado em direção ao centro, mais à frente, trânsito intenso na altura de Mangueira e na chegada a Benfica. Pela linha vermelha, boa circulação na altura do Parque das Missões e a movimentação intensa a partir do Galeão, chegada ao Fundão, trecho da Maré e também na altura do Caju. Pela linha amarela, o motorista no sentido Fundão encontra retenções a partir de Bom Sucesso até o acesso para a Avenida Brasil. Na região de Jacarepaguá, retenções a partir da Freguesia até o acesso à Avenida Ayrton Senna. Motorista vai encontrando trânsito bom ainda nos dois sentidos da autoestrada Grajaú-Jacarepaguá e também no Alto da Boa Vista. Carlos Oliveira para JBFM.
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2: Cientistas da Fundação Oswaldo Cruz deram um passo importante para obter uma vacina mais completa contra a malária. Os pesquisadores identificaram um conjunto inédito de fragmentos de proteínas do parasita Plasmodium que podem viabilizar o desenvolvimento de um imunizante capaz de proteger contra diferentes espécies e atuar em várias fases da doença. Segundo a agência Brasil, a descoberta foi publicada na revista Nature. O estudo adotou abordagem inovadora para entender como o sistema imunológico reconhece o parasita causador da malária. Em vez de focar apenas na produção de anticorpos, estratégia mais comum nas vacinas atuais, a equipe investigou o papel dos linfócitos, conhecidos como TCD8+. São células de defesa capazes de identificar e destruir diretamente as células infectadas. JBFM 8:19. Bom dia.
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1: O terremoto que atingiu a Venezuela e matou milhares de pessoas mobilizou uma corrente de solidariedade no Rio. A cidade se tornou um dos principais centros logísticos da Operação Brasileira de Ajuda Humanitária. Ao menos 7 pontos de coleta recolhem donativos. A previsão é que todo o material arrecadado embarque na próxima semana em voos da Força Aérea Brasileira, que partem da Base Aérea do Galeão, levando itens de primeira necessidade, equipamentos de resgate e estruturas para atendimento médico. O restaurante Venezuela Gourmet, na Rua Barata Ribeiro, 559, em Copacabana, é um dos principais pontos de coleta da campanha. As doações podem ser entregues até domingo às 14h. Veja outros pontos de coleta e matéria publicada no nosso site jb.fm. JBFM 828, bom dia.
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0: ABBA na JBFM, The Winner Takes It All, James Morrison, You Give Me Something, 8:36, bom dia.
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3: São boas as condições nos dois sentidos da ponte Rio-Niterói. 13 minutos o tempo de travessia, tanto para o Rio como em direção a Niterói. Nesse momento, boa circulação também no deslocamento pela autoestrada Lagoa Barra, altura da Rocinha. Trânsito um pouco mais intenso na chegada a Padre Leonel Franca, na Gávea. Quem vai pela Avenida Niemeyer encontra boa circulação, trânsito mais intenso na passagem pelo Vidigal. Lembrando que há faixas reversíveis nesse momento. Há indicativo de um acidente no túnel José de Alencar, saindo de Guaratiba, túnel da Grota Funda, em direção à Barra, em direção ao Recreio, um acidente com carro e moto, corpo de bombeiros no local. Em outros pontos da cidade, deslocamento, especialmente na saída da Zona Norte, em direção ao centro, com retenções na Martin Luther King Jr., na altura de Vicente de Carvalho, na chegada em Inhaúma, para o motorista na pista, em direção a Del Castilho, trânsito na Transolímpica, com retenções na chegada a Jacarepaguá. Melhores condições a partir apenas da Salvador Allende. A Salvador Allende sem dificuldades no deslocamento. Carlos Oliveira para JBFM.
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11: Olá, amigos da JBFM. Flamengo joga amistoso hoje diante do River Plate, lá em Portugal, às 15h30, horário de Brasília, sem o zagueiro Léo Ortiz, que ainda não está totalmente recuperado da lesão muscular. O Botafogo sabe que alguns jogadores podem deixar o clube de forma antecipada, ou pelo menos assinar um pré-contrato. Alex Telles e Marçal Edenilson são exemplos de jogadores que podem assinar a qualquer momento um pré-contrato e, em 1º de janeiro, já vestir a camisa de um novo clube. Isso acontece também no Fluminense, com Paulo Henrique Ganso e German Cano, dois jogadores que podem deixar o tricolor na virada do ano. Vasco da Gama procura dinheiro para indenizar o Curitiba, R$4 milhões, e anunciar o técnico Fernando Seabra. Eu sou o Fábio Azevedo e volto no Painel JB, segunda edição, por dentro do jogo, e desejo a você uma excelente sexta.
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1: O Superior Tribunal de Justiça negou a liminar pedida pela defesa de Deolane Bezerra e decidiu manter a prisão preventiva da influenciadora. Os advogados alegaram, entre outros argumentos, a falta de requisitos para a prisão. Mas o ministro Ribeiro Dantas entendeu em análise preliminar que a prisão estava suficientemente fundamentada pela suposta participação em organização criminosa e lavagem de dinheiro. Deolane foi presa preventivamente no dia 21 de maio em uma operação da Polícia Civil e do Ministério Público de São Paulo que investiga um esquema de lavagem de dinheiro ligado ao primeiro comando da capital. A influenciadora está presa na penitenciária feminina de Tupi Paulista, no interior do estado. Ela nega as acusações. JBFM, faltam 10 minutos para as 9. Bom dia.
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0: Michael McDonald com I Heard It Through the Grapevine, gravado em 2003 pro álbum Motown. Primeira gravação dessa música é de 1966 com seus autores Norman Whitfield e Barrett Strong, sem sucesso à época. Versão da banda norte-americana Gladys Knight and the Pips em 1967 foi que colocou a música no mapa musical mundial. Depois muitos artistas gravaram. Tivemos versões com Creedence, Clearwater Revival, Amy Winehouse, Marisa Monte. Porém, a versão mais consagrada de todos os tempos foi a gravada por Marvin Gaye em 1967, que até hoje é uma espécie de hino para os fãs da soul music no mundo. I Heard It Through the Grapevine, com Michael McDonald, na JBFM. Faltam 2 minutos para as 9. Bom dia.
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2: Trânsito congestionado na rodovia Presidente Dutra em função de um acidente acontecido ainda na madrugada, tombamento de um caminhão na passagem pela Serra das Araras em direção ao Rio, na capital. O motorista encontra trecho de retenção na Avenida Brasil em direção à Zona Oeste a partir de Irajá, altura de Guadalupe, e também na chegada a Deodoro. Para o centro, na Avenida Brasil, maior movimentação a partir da Penha até a chegada a Manguinhos e Benfica, na linha vermelha, boa circulação na altura do Parque das Missões e também no aeroporto do Galeão, movimento mais intenso a partir do Fundão até a altura do Caju, reforçando, como a JBFM vem informando, operação policial em curso na Cidade de Deus. O motorista ainda encontra reflexos no deslocamento pela Miguel Salazar e também pela rua Edgar Werneck. Trânsito impactado na rota alternativa a partir do Pechincha pela estrada do Tindiba e sequência da Freguesia pela Jeremário Dantas. Melhor caminho nesse momento a partir da Taquara, a estrada dos Bandeirantes até os acessos a Coronel Pedro Corrêa e a estrada Arroio Pavuna. Alexandre Tavares, ouvintes da JBFM, um bom fim de semana a todos. Carlos Oliveira para JBFM.
0: Obrigado, Carlos. Bom dia para você também. Um ótimo fim de semana. Até segunda-feira. Bom descanso. 9 horas em ponto.
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1: A Embraer anunciou que entregou 65 aeronaves no segundo trimestre deste ano. Foi o melhor desempenho para 3 meses de produção desde 2010, segundo a companhia. Foram entregues 45 jatos executivos da família Phenom e para Hector e mais 20 unidades para aviação comercial, entre os modelos E-175, E-190 e E-195. A Embraer informou que o resultado representa um crescimento de 48% em relação ao primeiro trimestre deste ano e 7% na comparação com o igual período de 2025. No acumulado de 2026, a companhia já entregou 109 aviões, 20% a mais do que nos 6 primeiros meses do ano passado, quando fez a entrega de 91 aviões. JBFM 911, bom dia.
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0: Stay com o grupo U2, Kid de Abelha, Como Eu Quero, Lady Gaga e Bruno Mars, Die With A Smile, 9:21.
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0: Trânsito continua interditado nos dois sentidos da estrada Miguel Salazar Mendes de Moraes, próximo à Avenida Antonieta Campos da Paz, devido à operação da PM na região. Na linha vermelha, sentido centro, o trânsito está intenso a partir da Maré até a altura do Caju, com pontos de congestionamento em função de veículos enguiçados. No sentido baixada, o motorista não encontra dificuldades. Em Barra de Guaratiba, acidente envolvendo carro e moto no túnel Vice-Presidente José de Alencar ocupa uma faixa da pista, sentido Barra da Tijuca. Trânsito com retenções ao longo da via.
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0: 9:23, bom dia.
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1: O prêmio principal do concurso 3027 da Mega Sena deste sábado acumulou e está estimado em 33 milhões de reais. Nenhuma aposta acertou os números do concurso 2026, sorteados pela Caixa Econômica Federal na noite passada. As dezenas foram as seguintes: 14, 19, 42, 45, 48 e 54.
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1: A sexta-feira no Rio segue com sol e céu parcialmente nublado. O Instituto Nacional de Meteorologia prevê possíveis chuvas isoladas à noite. A temperatura máxima deve ficar em torno dos 30 graus. JBFM 934. Bom dia.
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0: Human League com Human, Ted Swims, Lose Control, Lulu Santos, apenas mais uma de amor. Faltam 19 minutos para as 10. Bom dia.
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0: O ex-ídolo do Botafogo, Louco Abreu, é o principal favorito para assumir o comando da seleção do Uruguai depois do fracasso na Copa do Mundo e da saída de Marcelo Bielsa. A informação é do jornal S. Louco Abreu iniciou a carreira de treinador em 2020 e passou por apenas um clube uruguaio, o Boston River. Ele também treinou o Always Ready da Bolívia e o César Valero do Peru antes de receber uma oportunidade no Cholos de Tijuana, no México. Louco Abreu defendeu a seleção uruguaia como jogador em duas Copas do Mundo. Em 2010, ele fez parte da equipe que fez o Uruguai voltar a uma semifinal da competição depois de 40 anos. Na campanha do Mundial de 2026, o Uruguai foi eliminado após empatar com Cabo Verde e Arábia Saudita e ser derrotado pela Espanha. JBFM, faltam 18 minutos para as 10. Bom dia.
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0: 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Faltam 17 minutos para as 10. Bom dia. 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
1: A Receita Federal abre no próximo dia 8, quarta-feira, a consulta ao primeiro lote especial de restituição automática do imposto de renda da pessoa física. A iniciativa piloto é chamada de cashback. O pagamento será feito no dia 15 de julho, diretamente na conta vinculada à chave Pix do tipo CPF. O programa é destinado a contribuintes que não eram obrigados a entregar a declaração do imposto de renda em 2025, mas tiveram o imposto retido na fonte em 2024 e têm valores a restituir. A expectativa é que 4 milhões de pessoas sejam contempladas com a liberação de aproximadamente 500 milhões de reais. A restituição automática utiliza dados já disponíveis na Receita Federal para gerar uma declaração simplificada e identificar créditos sem que o contribuinte precise apresentar a declaração. JBFM, faltam 5 minutos para as 10. Bom dia.
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0: Pat Bianco, More Than I Can Bear. Lisa Stansfield, Baby Come Back. 1:10. Painel JB, primeira edição, termina por aqui, depois de ter levado a você os seguintes destaques. Cidade de Deus registra bloqueios e incêndios durante o segundo dia de ação da Polícia Militar. PF faz operação contra desvios na Universidade Federal Fluminense que podem passar de 9 milhões. Receita vai abrir no dia 8 consulta ao primeiro lote de restituição automática do imposto de renda. No futebol, Portugal, Espanha e Suíça avançam e Copa do Mundo define hoje novos classificados às oitavas. Painel JB primeira edição volta na segunda-feira às 7 horas. Você ainda pode ouvir as notícias do programa de hoje acessando o podcast do Painel no nosso site jb.fm ou canal jb.fm/WhatsApp. Não deixe de baixar também o nosso aplicativo. 10 horas em ponto, eu sou Alexandre Tavares, fico por aqui, estarei de volta amanhã, domingo, a partir das 7 da manhã. Muito obrigado pela sua companhia até aqui, continue ligado na JBFM, música e informação do seu jeito. Bom dia, ótimo fim de semana, até domingo.
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0: Mário Raul e Joe Notes na JBFM. Say it isn't so. Excelente sexta pra você.
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0: Uma faixa do elevado Paulo de Fronten está ocupada devido a um caminhão enguiçado na altura do elevado Rufino Pizarro, no sentido Lagoa. Trânsito lento com retenções. A linha amarela tem trânsito lento sentido Fundão e trechos com retenção entre o Shopping Nova América e a altura da Avenida Brasil. No sentido Barra, lentidão na Freguesia até a chegada à Avenida Ayrton Senna.
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0: 10h22.
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0: A viagem agora foi até o ano de 1984, como este som tocou nas rádios e nas pistas de dança. The Hartman, I Can Dream About You. Faltam 20 para as 11, bom dia.
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0: Saber a energia contagiante e otimista dos anos 80. Com este som maravilhoso, Uptown Girl, aliás, representa muito bem a música pop daquela época, Billy Joel. A sequência é Eric Clapton, My Father's Eyes, Legião Urbana, Monte Castelo, Duran Duran, Ordinary World. Intervalo e já já tem mais, não saia daí.
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0: A Polícia Federal realiza nesta sexta-feira a Operação Exchange para desarticular um grupo suspeito de lavar dinheiro do tráfico internacional de drogas. Entre os presos está Estela Stephanie Nunes Henrique de Oliveira. Ela foi incluída na lista de sanções anunciada pelos Estados Unidos na última quarta-feira por suspeita de manter ligação com o primeiro comando da capital. Agentes cumprem 24 mandados em São Paulo e outras 6 pessoas também foram detidas. O governo americano descreveu Estela como parente colaboradora próxima do empresário Vitor Shimada, suspeito de ligar operadores do PCC nos Estados Unidos a traficantes internacionais. Shimada segue foragido. O aeroporto internacional do Galeão ficou fechado por mais de uma hora na manhã desta sexta-feira devido ao intenso nevoeiro na cidade do Rio. Com a visibilidade reduzida na região, as operações foram suspensas entre 6 e 7 da manhã. Pelo menos um voo foi cancelado e 7 precisaram alternar o pouso para outros aeroportos. Próxima informativa ao meio-dia. Outras notícias no nosso site.
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2: A Praça Nossa Senhora da Paz, em Ipanema, recebe neste fim de semana a festa Julina da Feira Ofuxico. O evento reúne atrações para toda a família, com estandes de moda, gastronomia típica, cervejas artesanais, oficinas e brincadeiras infantis, além de música ao vivo. A entrada é gratuita. A festa Julina da Feira Ofuxico acontece neste fim de semana na Praça Nossa Senhora da Paz, do meio-dia às 20h.
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2: 11h21.
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It's a Wanna Lose You, e mais uma sequência musical aqui na JBFM, Tina Turner. Sunrise, Simple Red, Skank, Dois Rios, Eurythmics, The Miracle of Love. Ótimo dia pra você.

0: Madonna aqui na programação da JBFM Borderline. Alessio, All For A Reason. 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Agora 11h37, bom dia.
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6: Olá, amigos da JBFM. A FIFA já sorteou e indicou os uniformes que serão utilizados por Brasil e Noruega no próximo domingo, em jogo válido pela fase oitavas de final. O Brasil vai com o tradicional camisa amarela, short azul e meião na cor branca. A Noruega também. Camisa vermelha, short branco e meião vermelho. O goleiro brasileiro Alisson vai todo de lilás. O Brasil não terá Rafinha no time titular e Lucas Paquetá, que está fora, inclusive, desta partida e provavelmente da Copa do Mundo. Eu sou o Fábio Azevedo e volto daqui a pouco, direto da Copa, aqui na JBFM.

0: Rosinha aqui em 99,9, Take My Breath Away. Genesis, Follow You, Follow Me, Djavan acelerou. Por aqui ainda Sam Smith, I'm Not The Only One, e Foreigner, I Don't Wanna Live Without You. Ótima tarde pra você, meio-dia em ponto no Rio.
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0: Foi suspensa a greve dos professores da UERJ após 3 meses de paralisação. Em assembleia, os professores decidiram pelo fim da greve iniciada em 25 de março e voltam às salas de aula no dia 13 de julho. Representantes dos professores, o comando de greve dos técnicos administrativos e alunos estão fazendo uma vigília em frente ao Tribunal de Justiça do Rio, onde o governador em exercício, Ricardo Couto, despacha. A finalidade é chegar a um conselho com o governo do estado sobre o fim da paralisação dos técnicos administrativos em greve há 3 meses. Austrália e Egito se enfrentam logo mais às 3 da tarde, horário de Brasília, pela segunda fase da Copa do Mundo de 2026. A partida será disputada no estádio de Dallas, nos Estados Unidos. A seleção australiana avançou na segunda colocação do Grupo D, depois de vencer a Turquia por 2-0, perder para os Estados Unidos pelo mesmo placar e empatar sem gols com o Paraguai. Próxima informativa, 1 hora. 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
0: 12:02.
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0: Uma das obras-primas do rei do pop, Michael Jackson, lançada em 1983, Human Nature. Lighthouse Family Live Again, Flávio Venturini, Noites com Sol.
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0: Trânsito. Na linha vermelha, um acidente na altura da Maré, no sentido Baixada, interdita uma faixa na altura da linha amarela. O trânsito apresenta lentidão a partir do Caju. Guarda Municipal e Sete Rio atuam no local. Na Avenida Brasil, um caminhão enguiçado no Caju, sentido Zona Oeste, ocupa uma faixa da pista central na altura da estação do BRT Vasco da Gama. O trânsito está lento a partir da Avenida Rio de Janeiro.
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0: Meio-dia e 22.
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0: Adriana JB. Nothing can come between us. 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E o vídeo desta semana é com Roberto Menescal e Sofia Gilberto cantando uma versão exclusiva da canção O Barquinho. Tá lindo demais. Durante uma entrevista realizada no podcast Conexões JBFM. Então dê uma passadinha agora lá no YouTube da rádio e confira.
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11: A escalada da obesidade aumenta a incidência, por exemplo, de infarto e acidente vascular cerebral. O mundo sofre com 5 milhões de mortes por ano em função da obesidade. 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

foi o som do Sil na JB, Estemba e Me, The Cars Drive, 12:51. E a música brasileira marca presença com Alceu Valença. 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

0: Stevie Wonder, o song Isn't Lovely. Agora meio-dia 59, atenção, São João de Meriti. Já já tem parada obrigatória por aí.
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0: 40 pessoas morreram na queda de um ônibus superlotado no sudoeste do Paquistão. O veículo viajava em direção à capital Islamabad com 48 passageiros a bordo. Órgãos de resgate confirmaram que apenas 8 pessoas sobreviveram. O ônibus em alta velocidade perdeu o controle e caiu na ribanceira, num dos acidentes mais letais do Paquistão. João Fonseca perdeu para o russo Roman Safiulin na manhã desta sexta-feira e deu adeus ao Wimbledon. A derrota na terceira rodada do Grand Slam inglês foi por 3 sets a 0 com triplo 6-3 em um jogo que durou pouco mais de 2 horas. O brasileiro igualou a campanha do ano passado quando também chegou à terceira rodada da competição. Próxima informativa às 2 horas. 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

0: Double na JBFM. Captain of the Heart. The Captain of a Heart, Michael Bublé, Me and Mrs. Jones, Marina Lima, Nada por Mim. Agora 1h21 no Rio, bem há pouco eu disse que está rolando a parada obrigatória lá em São João de Meriti. Isso mesmo, está rolando. 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
0: A Casa Brasil, no centro da cidade, está com duas exposições que marcam sua nova fase no cenário cultural do Rio de Janeiro. A mostra coletiva Casa Fluminense traz olhares de dezenas de artistas sobre o Rio, abordando temas como identidade, diversidade e tradições. Já a mostra individual Cada Cabeça é um Mundo, de Melissa Oliveira, apresenta uma série fotográfica sobre o cotidiano das barbearias em comunidades cariocas. Bem interessante, hein? A entrada é gratuita. A Casa Brasil funciona de terça a domingo, das 10 da manhã às 5 da tarde.
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0: 1h24.
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0: 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Billie Idol, Eyes Without a Face, The Weeknd, All of Time, Marisa Monte, pra ser sincero. Agora 1h41, atenção, São João de Meriti. 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
0: 1h42.
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0: Elton John, Sad Songs, Titãs, Pra Dizer Adeus, 2 horas. Sexta-feira, ótima tarde, bom fim de semana. Eu sou o Christian Ferraz, já tô por aqui pra te fazer companhia até às 6, com música e informação do seu jeito.
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0: A Ilha do Governador inaugurou hoje o primeiro coletor em tempo seco da região, instalado no corredor esportivo no Moneró. A estrutura, implantada pela Águas do Rio, tem como objetivo impedir que mais de 490 mil litros de esgoto in natura sejam despejados diariamente na Baía de Guanabara. A tecnologia é a mesma utilizada nas intervenções que contribuíram para a recuperação ambiental de praias da Zona Sul, como Flamengo e Glória. Pela primeira vez na história, uma montadora de veículos chinesa figura entre as chamadas 4 grandes do mercado brasileiro. A BYD acaba de superar as vendas da Hyundai no primeiro semestre e passou para a 4ª colocada no ranking geral de vendas, de acordo com a Federação Nacional da Distribuição de Veículos. Foram 99.028 unidades vendidas pela marca chinesa nos últimos 6 meses, contra 96.723 da empresa coreana. Com o resultado, a BYD superou também as marcas Jeep, Renault, Honda, Toyota e Caoa Chery. Próximo informativo, às 3 horas. 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
0: 2:03.
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0: Luiz Guerra.
1: Zé Cabaleiro, Proibida Pra Mim, Robbie Williams, Advertising Space, abrindo essa hora, são 2h14, bom ter você na JBFM.

0: Um trânsito lento no sentido Fundão, da saída 5 em Del Castilho até o acesso 7 em Bom Sucesso. Já em direção à Barra, trânsito intenso da Avenida Bento Ribeiro Dantas ao acesso 8 em Bom Sucesso. E o Centro de Operações da Prefeitura do Rio informa que veículos de passeio estão autorizados a circular pela faixa seletiva da Avenida Brasil nos dias úteis, em horários específicos, das 10 da manhã até as 4 horas da tarde e entre 8 da noite e 5 da manhã.
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0: Música do álbum de estreia do americano Robbie Dupree, Steal Away, lançada em 1980. Sirencolor Underground. Você está na JBFM. Ótima sexta-feira, 2 horas 21 minutos agora.
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5: Agora 2h23.
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0: O ano era 1998, as Spice Girls lançavam o álbum Spice World e nele o sucesso Viva Forever, que você curtiu aqui na JBFM. Ainda Player Baby Come Back, Zélia Duncan, Catedral, JBFM 2:38.
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10: Olá, tudo bem? Quais fatores explicam a grande procura pelos estúdios no Rio de Janeiro? Ernesto Otero, CEO da Lubier, empresa especializada na gestão deste tipo de unidade, afirma que são dois. O primeiro é a transição demográfica, pois a idade média da população está maior. As pessoas estão tendo menos filhos e casando mais tarde, ou seja, há uma demanda por imóveis menores. E o segundo fator é o potencial de valorização do estúdio, que atrai os investidores. Eu fico por aqui e até amanhã.

NSYNC e a releitura do clássico Everything I Own, música do David Gates, gravada originalmente pelo Brad. Ainda por aqui, Bryan Adams, Heaven. JBFM, faltam 11 minutos para as 3.

0: John Miles, Song for You, ainda Lulu Santos, Aviso aos Navegantes. JBFM, faltam 3 minutos para as 3. Boa tarde.
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0: O ministro do Supremo Tribunal Federal, Alexandre de Moraes, autorizou hoje a transferência da custódia das joias sauditas apreendidas no âmbito da investigação sobre desvio de bens do acervo presidencial durante o governo do ex-presidente Jair Bolsonaro. As peças estão armazenadas em uma agência da Caixa Econômica Federal em Brasília. Segundo a decisão de Moraes, os itens devem ser encaminhados para a alfândega do aeroporto de São Paulo, unidade aduaneira de entrada de bens. A medida atende a um pedido da Receita Federal, que argumentou que a transferência é essencial para a instrução e o regular prosseguimento do procedimento fiscal de perdimento. Um avião caiu na manhã de hoje nos arredores do aeródromo Santa Maria, em Campo Grande, Mato Grosso do Sul. Segundo os bombeiros, 2 pessoas morreram no acidente. O piloto Henrique Martin e a pesquisadora alemã Lídia Mocklinhoff. A aeronave tinha como destino o Pantanal do estado. A hipótese inicial é de que o piloto tenha procurado uma alternativa para pousar devido à baixa visibilidade provocada pela neblina que atingiu Campo Grande nesta manhã. O Centro de Investigação e Prevenção de Acidentes Aeronáuticos vai apurar as circunstâncias da queda do avião. Próximo informativo às 4 horas.
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0: 3 horas.
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0: Jermaine Jackson, Do What You Do, JBFM 3:20. Boa tarde pra você.
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0: Bill Medley, Jennifer Warnes, I've had the time of my life, Roxette Spending My Time, JBFM 3:39. 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
0: Faltam 20 minutos para as 4.
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0: A diva Tina Turner, The Best, e de abelha, Garotos. Agora faltam 2 minutos para as 4.
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0: O Papa Leão XIV participou hoje de uma cerimônia no Centro Nacional da Constituição, na Filadélfia, onde recebeu a Medalha da Liberdade da instituição. Durante o evento, na véspera do aniversário dos 250 anos da independência dos Estados Unidos, o pontífice pediu moderação no debate público no país e respeito pelas opiniões alheias. Leão, que é nascido em Chicago, também encorajou os compatriotas a buscarem pontos em comum e a cultivarem a unidade, destacando como as ondas de imigrantes moldaram o futuro do país. A Panini lançou nesta semana um kit de atualização para o álbum da Copa do Mundo 2026. O pacote inclui 120 cromos com 118 jogadores que ficaram de fora da coleção original, além de 2 novas figurinhas temáticas. Entre os atletas brasileiros que entraram no novo kit estão Neymar, Endrick, Everton, Igor Thiago e Alexandro. Segundo a editora, o pacote atualizado está em pré-venda por R$ 119,90 no site oficial da Panini. A expectativa é que em breve o kit esteja à venda nas principais bancas, lojas e livrarias. Próximo informativo às 5 horas, o painel JB, segunda edição. Você confere outras notícias acessando agora o nosso site jb.fm.
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0: 4:01.
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O encontro da Roberta Campos com o Nando Reis, de janeiro a janeiro, abrindo a hora, High, Stay on These Roads, JBFM, são 4h10.

0: Donald Fagen, Nigel Y, James Blunt, Carry You Home. JBFM, são 4:19. Um acidente envolvendo uma carreta e uma moto ocupa uma faixa da pista lateral da Avenida Brasil na altura do Ceasa, no sentido Zona Oeste. O trânsito apresenta retenções desde a altura de Parada de Lucas. Em outro ponto da cidade, no Santo Cristo, um acidente envolvendo um caminhão interdita duas faixas da Francisco Bicalho, próximo à linha férrea, no sentido centro. O trânsito está intenso desde a altura do IML.
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0: musicão, uma das preferidas do Phil Collins, Take Me Home. Ainda Simple Red, Say You Love Me, Cidade Negra, Firmamento, JBFM 4:37.
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5: Olá, amigos da JBFM. As altas temperaturas aqui nos Estados Unidos têm chamado a atenção e algumas seleções estão pedindo mudanças nos horários das partidas. Amanhã, por exemplo, na Filadélfia, França e Paraguai jogam e há uma possibilidade de alteração no horário, até porque o calor é muito intenso, entre 36 e 42 graus. No México, o México recebe a Inglaterra no domingo e a partida pode ser antecipada por conta de possibilidade de raios. A FIFA ainda não se manifestou oficialmente. Eu sou o Fábio Azevedo e volto daqui a pouco, direto da Copa, aqui na JBFM.

0: Tá aí o som do Coldplay, Viva La Vida. 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Acesse Rádio JBFM. Faltam 3 minutos para as 5. Na volta, música e informação no painel JB, segunda edição. Até já.
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0: 5 horas, sexta-feira, 3 de julho. O Painel JB, segunda edição, traz hoje os seguintes destaques. STF marca para 19 de agosto julgamento sobre sucessão no governo do Rio. Linha 439 volta a circular entre Vila Isabel e Leblon a partir de domingo. Receita Federal abre consulta ao lote especial de restituição automática no dia 8 de julho. Keiko Fujimori é eleita presidente do Peru, confirma a autoridade eleitoral do país. Presidente e membros do governo do Irã comparecem ao funeral do ex-líder supremo Ali Khamenei. Os detalhes a partir de agora no Painel JB, segunda edição.
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0: Começamos com as informações do tempo e do trânsito. Ana Rodrigues, boa tarde.
6: Boa tarde, Christian. Boa tarde, ouvintes da JBFM. A previsão para hoje à noite é de céu nublado, com chuva fraca em pontos isolados. Ventos moderados a fortes, temperatura estável. Máxima para as próximas horas de 23 graus. E agora as notícias do trânsito. Linha vermelha em direção à Baixada, com trânsito lento entre o Caju e o Galeão. No sentido centro, movimentação intensa. Avenida Brasil com vários trechos de lentidão, desde o Caju até Coelho Neto, no sentido Zona Oeste. Em direção ao centro, retenções entre Bangu e Magalhães Bastos. As duas faixas da pista lateral da Avenida Francisco Bicalho, que ficaram ocupadas no sentido centro, na altura da linha férrea, já estão liberadas. No local, ocorreu um acidente envolvendo caminhão. O trânsito agora está em boas condições. Ponte Rio-Niterói com lentidão na saída para a Avenida Brasil. Tempo de travessia de 15 minutos no sentido Rio. Já em direção a Niterói, lentidão da Grande Reta e do vão central ao pedágio. Tempo de travessia para Niterói de 17 minutos. Ana Rodrigues para JBFM.
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1: Líderes da República Islâmica e autoridades internacionais compareceram hoje ao funeral do ex-líder supremo do Irã, Ali Khamenei. Autoridades como o presidente iraniano Massoud Pezeshkian e o comandante conselheiro do líder supremo, Mohsen Rezai, foram vistos chorando em frente ao caixão durante a cerimônia. O funeral deve se estender até a próxima quinta-feira, com eventos em diversas cidades do país e também no Iraque. O velório de Khamenei ocorre quase 4 meses após sua morte, durante um ataque conjunto dos Estados Unidos e de Israel. O filho dele, Mojtaba Khamenei, assumiu o cargo em março. JBFM, agora 5:11.
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0: Na playlist do painel, Lionel Rich, You Are, Javan, Eu Te Devoro. JBFM, são 5 horas e 20 minutos.
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3: Uma faixa do túnel Zuzu Angel está ocupada devido a um acidente envolvendo carro e duas motos no sentido Lagoa. Sete Rio, bombeiros e polícia militar atuam no local. O trânsito está com retenções desde a Avenida Almirante Álvaro Alberto. Na Barra da Tijuca, a Avenida Armando Lombardi está com lentidão entre o terminal e a Avenida das Américas no sentido Recreio. Em direção a São Conrado, trânsito fluindo bem. A Avenida das Américas está com retenção na altura do terminal Alvorada e intensa movimentação entre a Avenida Salvador Allende e o túnel Vice-Presidente José de Alencar, no sentido Guaratiba. Em direção a São Conrado, movimentação intensa. A Avenida Ayrton Senna está com lentidão entre a Cidade das Artes e a Vila do Pan, no sentido Linha Amarela. Em direção à Orla, trânsito lento na saída da Linha Amarela. No elevado da Paulo de Fronten, o trânsito está intenso no sentido Rebouças. Boas condições em direção ao centro. A Avenida Presidente Vargas com boa movimentação em direção à Candelária e também no sentido Praça da Bandeira. Ana Rodrigues para JBFM.
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3: A candidata de direita e filha do ex-presidente Alberto Fujimori, Keiko Fujimori, foi eleita presidente do Peru. A vitória foi confirmada hoje pelo Jurado Nacional Eleitoral, autoridade máxima das eleições no país. A contagem de votos do Escritório Nacional de Processos Eleitorais havia terminado em 29 de junho. Fujimori teve 9.223.396 votos, o equivalente a 50,135%, contra 9.173.755 votos, ou 49,865% do candidato de esquerda Roberto Sánchez. Ele já indicou que não reconhecerá o resultado e afirmou que protestaria na Corte Internacional de Direitos Humanos. JBFM, são 5h25.
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1: O coronel do Corpo de Bombeiros, Lauro César Boto Maia, foi denunciado pelo Grupo de Atuação Especializada em Segurança Pública do Ministério Público do Rio por assédio sexual. A denúncia foi recebida na última quarta-feira pela Justiça Militar. Ele nega as acusações. Segundo as denúncias, os fatos ocorreram entre o fim de 2024 e julho de 2025. Durante esse período, o oficial teria enviado, por meio de uma rede social, mensagens com conteúdo considerado inadequado a uma subordinada, com o objetivo de obter vantagem ou favorecimento sexual. Após pedido do MPRJ, a Justiça Militar determinou medidas cautelares contra o coronel, como a suspensão do porte de arma de fogo. JBFM, são 5h34.
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2: A linha amarela no sentido Fundão está com trânsito lento do acesso 1B Avenida Jerimário Dantas ao acesso 1A Estrada do Pau Ferro. Em direção à Barra da Tijuca, lentidão da saída 1B Avenida Jerimário Dantas ao acesso da Avenida Ayrton Senna e também lentidão na linha amarela no sentido Barra, da altura da Avenida Bento Ribeiro Dantas ao acesso 8 Bom Sucesso. A Avenida Borges de Medeiros apresenta trânsito intenso nas duas direções, com pontos de retenção no sentido Rebouças, na altura do Parque dos Patins. A Avenida Epitácio Pessoa, no trecho da Rua Fonte da Saudade, apresenta movimentação intensa, com retenções no sentido Túnel Rebouças. O Túnel Rebouças está com trânsito intenso e pontos de retenção no sentido Rio Comprido. Já em direção à Lagoa, boas condições. Segundo o sistema Alerta Rio, na última hora houve registro de vento moderado na estação Vidigal, vento que atingiu 46 km por hora. Ana Rodrigues para JBFM.
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11: Olá, amigos da JBFM. Depois de enfrentar o River Plate, o Flamengo tem mais dois amistosos em Portugal, mas já marcou um quarto de preparação para a volta da temporada 2026. Será diante do Olímpia, dia 17, em Brasília. Alguns outros times também estão se movimentando. O Fluminense tem dois amistosos marcados contra Nova Iguaçu e Bahia. E os outros times, Vasco e Botafogo, vão buscando soluções caseiras, aqueles famosos jogos-treinos. O Vasco vai realizar alguns dentro do seu CT, assim como o Botafogo. Por enquanto, nenhum amistoso confirmado. Aliás, falando no Botafogo, a diretoria conseguiu resolver um dos 6 transfer ban. Então agora tem 5 punições apenas. E o Vasco continua buscando o treinador. Tava tudo certo com o Fernando Seabra, que decidiu, por enquanto, ficar no Coritiba. Eu sou o Fábio Azevedo e volto na próxima segunda-feira no Painel JB. Primeira edição por dentro do jogo e desejo a você um excelente fim de semana.
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1: A Prefeitura do Rio iniciou nesta semana a entrega de novas autorizações para taxistas auxiliares que aguardavam na fila de espera para se tornarem permissionários. Nesta primeira fase, foram liberadas 1.000 concessões. Segundo a Prefeitura, ao todo devem ser entregues 5.177 autorizações. A medida busca adequar a frota de táxis à demanda da população. A administração municipal aponta que a cidade passará a contar com uma proporção de um táxi para cada 180 habitantes, ou seja, mais de 37 mil autonomias. Atualmente, o Rio tem cerca de 32 mil táxis licenciados. JBFM, faltam 4 para as 6.
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0: Natalie Imbruglia, Torn, Jason Mraz, 93 Million Miles e ainda Skank Te Ver, JBFM 6 e 3.
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3: O túnel Santa Bárbara está com movimentação intensa, tanto no sentido Catumbi, quanto na direção Laranjeiras, mas sem retenções. A rua Pinheiro Machado em Laranjeiras, na altura da sede do Fluminense, está com boa movimentação nos dois sentidos. Nos acessos ao túnel Rebouças, o viaduto São Hilaire está com trânsito lento no sentido Rio Comprido. Em direção à Lagoa, movimentação intensa. Elevado da Paulo de Fronten com lentidão na saída do Rebouças, no sentido centro. No sentido Lagoa, retenções na altura da Praça da Bandeira. O túnel Rebouças apresenta tráfego intenso, principalmente em direção à Zona Norte. Ana Rodrigues para a JBFM.
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0: A Receita Federal abre no próximo dia 8, quarta-feira, a consulta ao primeiro lote especial de restituição automática do Imposto de Renda da Pessoa Física. A iniciativa piloto é chamada de cashback. O pagamento será feito no dia 15 de julho diretamente na conta vinculada à chave Pix do tipo CPF. O programa é destinado a contribuintes que não eram obrigados a entregar a declaração do imposto de renda em 2025, mas tiveram o imposto retido na fonte em 2024 e têm valores a restituir. A expectativa é que 4 milhões de pessoas sejam contempladas com a liberação de aproximadamente 500 milhões de reais. JBFM 6 e 8.
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1: Pela primeira vez na história, uma montadora de veículos chinesa figura entre as chamadas quatro grandes do mercado brasileiro. A BYD superou as vendas da Hyundai no primeiro semestre e passou para a quarta colocada no ranking geral de vendas, de acordo com a Federação Nacional da Distribuição de Veículos. Foram 99.028 unidades vendidas pela marca chinesa nos últimos seis meses, contra 96.723 da empresa coreana. Com o resultado, a BYD superou também as marcas Jeep, Renault, Honda, Toyota e Caoa Chery.
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1: O dólar caiu 0,76% e fechou a R$ 5,16 para a venda. O euro baixou 0,72% e foi negociado a R$ 5,91. A Bovespa encerrou o pregão com alta de 0,74% aos 174.070 pontos. JBFM, 6:16.
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0: Starship, Nothing's Gonna Stop Us Now, Marisa Monte, Não Vai Embora, e CEO com Walk On By, JBFM 6:24.
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3: Na Avenida Presidente Vargas, uma faixa da pista lateral está ocupada no sentido Praça da Bandeira, na altura da Avenida Rio Branco, devido a um caminhão enguiçado. O trânsito está intenso no trecho e a Sete Rio atua no local. A Avenida Pastor Martin Luther King Jr. está com movimentação intensa nas duas direções, no trecho do Shopping Nova América. A autoestrada Lagoa Barra, com boas condições nas duas direções, na altura do Shopping Fashion Mall. Ana Rodrigues para JBFM.
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15: Tá chegando aos cinemas um drama argentino que eu adorei, As Correntes. Esse é um filme, uma delicada reflexão sobre saúde mental e a dificuldade, muitas vezes, de permanecer à tona quando alguma coisa dentro da gente começa a afundar, né? Ele conta a história de uma estilista argentina que viaja para Genebra para receber um prêmio importante e ali ela comete um ato impulsivo contra a própria vida, que desencadeia uma inesperada acofobia, pânico de água, né? Aí quando volta para Buenos Aires, ela passa a conviver com esse medo paralisante. E enquanto tenta manter ali a normalidade, ela trava também uma batalha silenciosa, que ninguém parece entender totalmente. O filme constrói uma narrativa de rara sensibilidade sobre reconstrução e vulnerabilidade. E se o filme fala sobre sofrimento invisível, também fala sobre esperança, porque no fim, o amor, né, tem o seu poder de cura e de resgate. Corre pra ver. Tô indo, mas eu volto. Sou Renata Boldrini, com as notícias do cinema.
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1: O jogo entre México e Inglaterra, marcado inicialmente para as 9 da noite deste domingo, deve ter horário alterado por conta do risco de tempestade nos arredores do Estádio Azteca. Segundo o jornal El País, a FIFA confirmou a antecipação do horário para as 3 da tarde. A decisão deve impactar o jogo entre Brasil e Noruega, que pode ser adiado em 1 hora e passar das 5 para as 6 da tarde. A informação, no entanto, ainda não é tratada como oficial por parte da imprensa internacional. JBFM 6:36.
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0: Elton John na Kita, Mr. Mr. Broken Wings, JBFM 6:46.
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2: Uma faixa da pista central da Avenida Ayrton Senna está ocupada na altura do aeroporto de Jacarepaguá devido a um carro enguiçado no sentido linha amarela. A Sete Rios já está atuando no local e o trânsito apresenta retenções desde a Avenida das Américas na altura do Barra Shopping. A linha amarela no sentido Fundão está com trânsito lento no trecho da Cidade de Deus ao acesso à Estrada do Pau Ferro. No sentido Barra da Tijuca, trânsito lento na saída 1B Avenida Jeremias Mário Dantas, ao acesso da Avenida Ayrton Senna. Também no sentido Barra da Linha Amarela, tem lentidão da altura da Vila do João à saída 7. Bom sucesso. Ana Rodrigues para JBFM.
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0: A ex-mulher do goleiro Bruno Fernandes, Daiane Rodrigues do Carmo Souza, de 39 anos, está desaparecida desde a última quinta-feira. O atual companheiro dela acionou a polícia na madrugada desta sexta. Ele contou às autoridades que Daiane deixou as duas filhas do seu relacionamento com o atleta na casa da mãe e não deu mais notícias. O marido ainda revelou que encontrou em casa o celular da mulher com várias conversas com agiotas que cobravam supostas dívidas. Daiane também teria deixado cartas com conteúdo de despedida. A Polícia Civil de Minas Gerais investiga o caso e afirma que até o momento os indícios apontam um desaparecimento voluntário. JBFM 6:49.
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1: A Prefeitura do Rio vai retomar a operação da antiga linha 439, que faz o trajeto Vila Isabel-Leblon no próximo domingo. O serviço será realizado inicialmente com a numeração LECD-154. A linha contará com novos ônibus equipados com ar-condicionado, acessibilidade e a nova identidade visual do Sistema Rio. O LECD-154 fará 34 viagens diárias. O ponto inicial será na Praça Barão de Drummond, em Vila Isabel. O itinerário inclui os bairros da Tijuca, Rio Comprido, Jardim Botânico e Gávea, até chegar ao destino final, no Leblon. JBFM, 6h58.
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0: Queen em 99,9 com Radio Gaga, The Weeknd, Save Your Tears e ainda Lulu Santos, Tempos Modernos, JBFM 75.
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2: Uma faixa da primeira galeria do túnel Rebouças no sentido centro está ocupada devido a um acidente envolvendo carro e moto. Sete Rio e bombeiros estão atuando no local e o trânsito apresenta retenções desde a Lagoa com reflexo na Avenida Borges de Medeiros e também reflexo na Avenida Epitácio Pessoa. Na Transolímpica, sentido Jacarepaguá, boas condições. No sentido Avenida Brasil, da Transolímpica, lentidão e trechos com retenção na altura da Estrada dos Bandeirantes, Rua Sampaio Correia, Estação BRT Outeiro Santo e Shopping Sulacap. A movimentação neste momento na Avenida Ministro Ivalins, na altura da Ponte da Joatinga, está intensa. Autoestrada Lagoa Barra, com boas condições no trecho da Joatinga, nas duas direções. Trânsito fluindo bem nos dois sentidos da Avenida Armando Lombardi, nas proximidades da Avenida Ministro Ivalins. Ana Rodrigues para JBFM.
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0: O presidente do Supremo Tribunal Federal, Edson Fachin, marcou para o dia 19 de agosto a retomada do julgamento do processo sobre a realização de novas eleições para o mandato tampão de governador do Rio de Janeiro. O julgamento foi suspenso em abril após um pedido de vista do ministro Flávio Dino. A sessão estava prevista para 26 de agosto, mas foi adiantada em uma semana. Os ministros vão decidir se a eleição será direta, com voto popular, ou indireta, pela Assembleia Legislativa do Rio. Desde a renúncia do ex-governador Cláudio Castro, o cargo de governador vem sendo ocupado interinamente pelo presidente do Tribunal de Justiça do Rio, Ricardo Couto. 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
1: João Fonseca perdeu para o russo Roman Safiulin na manhã desta sexta-feira e deu adeus ao Wimbledon. A derrota na terceira rodada do Grande Slam inglês foi por 3-7 a 0, com um triplo 6-3, em jogo que durou pouco mais de 2 horas. O brasileiro igualou a campanha do ano passado, quando também chegou à terceira rodada na competição. JBFM 7:18 no Rio.
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0: We Are One, Jim Cliff, You Two, Stuck in a Moment e ainda Gilberto Gil com Vamos Fugir. JBFM 727.
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2: Boas condições na ponte Rio-Niterói. Tempo de travessia de 13 minutos, tanto no sentido Niterói quanto em direção ao Rio. A estrada do Galeão, na Ilha do Governador, está com movimentação intensa, mas sem retenções no trecho da base aérea. Trânsito fluindo bem no trevo das Forças Armadas. A Avenida Rei Pelé também apresenta movimentação intensa, mas sem retenções no sentido Meyer, na altura da Avenida Professor Manuel de Abreu. A Praça da Bandeira também com movimentação intensa. Rua Jardim Botânico com boas condições na altura do Parque Lage. Ana Rodrigues para JBFM.
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3: Olá amigos da JBFM, Egito está classificado para a fase oitavas de final. Nos pênaltis, 4-2, depois do empate no tempo normal e na prorrogação, por 1-1. Jogam nesse momento Argentina e Cabo Verde. Mais tarde, para fechar a segunda fase, Colômbia e Gana. O Brasil joga domingo, mas olha que o horário pode ser modificado em virtude do forte calor que acontece em New Jersey. Eu sou o Fábio Azevedo e volto daqui a pouquinho direto da Copa aqui na JBFM.
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0: O ex-técnico da seleção brasileira, Carlos Alberto Parreira, teve uma piora no quadro clínico de inflamação pulmonar e apresenta dificuldades na função renal. Segundo o boletim médico divulgado hoje pelo Hospital Samaritano Barra, por conta dessa complicação, Parreira voltou a ser sedado e a respirar com auxílio de aparelhos. Ele também precisou iniciar sessões de hemodiálise. Ainda segundo o hospital, apesar de grave neste momento, o quadro dele é estável e dependente de suporte intensivo. Parreira está internado desde o dia 16 de junho para tratar um quadro de inflamação pulmonar. JBFM 732.
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1: O ministro do Supremo Tribunal Federal, Alexandre de Moraes, decidiu hoje manter a prisão domiciliar humanitária do ex-presidente Jair Bolsonaro. Na decisão, o magistrado também determinou a manutenção das medidas cautelares e que o ex-presidente entregue todas as armas que estão registradas em seu nome em até 48 horas. Moraes ainda determinou a revogação do registro de colecionador, atirador esportivo e caçador de Bolsonaro. O ex-chefe do Executivo cumpre pena de 27 anos e 3 meses de prisão após a condenação por tentativa de golpe de Estado em 2022. JBFM 7:41.
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0: 10,000 Maniacs, More Than This, Fergie, Big Girls Don't Cry e Barão Vermelho, o poeta está vivo. JBFM 749.
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3: Um acidente envolvendo dois carros ocupa uma faixa da pista central da Avenida Brasil, na altura da estrada Terrado do Leme, sentido centro, em Santa Cruz. Os bombeiros e a Sete Rio atuam no local e o trânsito está intenso no trecho, com pontos de retenção. Na Praça Cibeles, movimentação intensa neste momento nas duas direções. Na Barra da Tijuca, a Avenida Ayrton Senna ainda apresenta pontos de retenção no sentido linha amarela, na altura do Via Parque. Em direção à Orla, tráfego intenso. Ana Rodrigues para JBFM.
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10: O número de mortos provocado pelos terremotos que atingiram a Venezuela subiu para 2.645. O balanço atualizado foi divulgado hoje pelo governo venezuelano. Segundo o Ministério da Comunicação, 6 mil pessoas foram resgatadas e 86 mil famílias receberam atendimento. O número de feridos chegou a 12.666, enquanto 15 mil pessoas ainda estão desalojadas. Nesta semana, a presidente interina da Venezuela, Delcy Rodrigues, afirmou que 189 edifícios desabaram completamente e quase todos os servidores públicos do estado de La Guaira morreram no desastre. Rodrigues também disse que 4 mil agentes foram mobilizados logo após os tremores para atuar no socorro às vítimas. JBFM 753.
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1: Fernando Sampaio Souza e Silva, dono da empresa Outsider Tours, foi solto hoje após decisão da Justiça de Sergipe, que determinou sua liberdade provisória. Ele deixou a cadeia pública Cotrim Neto, em Japeri, na Baixada Fluminense, nesta manhã. Fernando havia sido preso na última sexta-feira, dia 26 de junho. Recentemente, o empresário foi denunciado pelo Ministério Público e virou réu na Justiça de Sergipe, depois de causar, junto ao sócio Armando Raimundo Neto, um prejuízo de quase 15 mil reais para duas vítimas.
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1: O Rio vai ter um sábado com céu nublado e possibilidade de chuva a partir da tarde, segundo o Instituto Nacional de Meteorologia. A temperatura deve ficar entre a mínima de 16 e a máxima de 24 graus. JBFM 8 e 3 no Rio.
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0: Lenine, hoje eu quero sair só. Sam Smith, Too Good at Goodbyes e Bon Jovi, Miracle. 8 horas 11 minutos, o painel JB segunda edição termina por aqui depois de ter levado a você os seguintes destaques. STF marca para 19 de agosto julgamento sobre sucessão no governo do Rio. Moraes mantém Bolsonaro em prisão domiciliar e dá 48 horas para ex-presidente entregar armas. Receita Federal abre consulta ao lote especial de restituição automática no dia 8 de julho. Keiko Fujimori é eleita presidente do Peru, confirma a autoridade eleitoral do país. O painel JB segunda edição volta na segunda-feira, a partir das 5 da tarde. E você ainda pode ouvir todas as notícias do programa de hoje no podcast do painel no site jb.fm. 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

0: Tribalistas, Velha Infância, Backstreet Boys, I'll Never Break Your Heart. Acesse o nosso YouTube, Rádio JBFM, e assista vídeos exclusivos de nossos eventos com grandes nomes da música. E o vídeo desta semana é com Roberto Menescal e Sofia Gilberto cantando uma versão exclusiva da canção O Barquinho, durante a entrevista realizada no podcast Conexões JBFM. 8h23, boa noite para você. Um atropelamento ocupa uma faixa da Avenida Brás de Pina, na altura da estação de BRT Penha 2, no sentido Bom Sucesso, e causa congestionamento no trecho. Na linha amarela, os motoristas que seguem em direção à Barra encontram trânsito lento do acesso 9 pela Avenida Brasil ao acesso 8 em Bom Sucesso. Já no sentido Fundão, boas condições.
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0: James Morrison, Please Don't Stop the Rain. Adriana Calcanhoto, Cariocas e Peter Frampton, I'm New. 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

0: Neptune, The Great Romantic, Lizzie Stansfield, Never Never Gonna Give You Up, e Marina Lima, a Francesa, JBFM 8:52.
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0: 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O presidente Luiz Inácio Lula da Silva parabenizou hoje a presidente eleita do Peru, Keiko Fujimori. Em publicação nas redes sociais, Lula desejou à nova chefe de Estado pleno êxito na condução de seu mandato e na importante tarefa de agregar o povo peruano em torno de um projeto comum de desenvolvimento. O petista também afirmou que o Peru é um país irmão, com o qual o Brasil compartilha extensa fronteira e profundos laços humanos. Fujimori foi eleita com 50,135% dos votos contra seu opositor, o deputado de esquerda Roberto Sanches, que obteve 49,865 milhões de inscrições confirmadas. O balanço preliminar foi divulgado hoje pelo Instituto Nacional de Estudos e Pesquisas Educacionais Anísio Teixeira, o INEP. Esse é o maior número de inscritos no Enem desde 2020. Segundo o Instituto, o crescimento foi impulsionado por mudanças implementadas nesta edição, como a inscrição automática dos estudantes concluintes do ensino médio da rede pública e a ampliação de rede de aplicação das provas. Neste ano, o Enem será realizado nos dias 8 e 15 de novembro. Próximo informativo às 10 horas. Outras notícias também no nosso site. 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